0: pode ser processado por pisar e exibir a bandeira brasileira adulterada.
1: O vocalista do grupo mineiro do de heavy metal Sepultura, Max Cavaleira, vai responder a processo por infringir a lei das contravenções penais.
0: No último sábado, durante sua apresentação no Hollywood Rock em São Paulo, ele usou uma bandeira brasileira que continha o símbolo do grupo.
1: Max Cavaleira foi preso após o show, mas negou ter pisado na bandeira nacional.
0: O delegado Carlos Negreiros, da 34ª Delegacia Policial de São Paulo, está investigando o caso.

0: Década de 70. Da boca do povo, ouvia-se falar de personagens como Galeguinho do Coque, Bill do Olho Verde, e lendas como a menina do nariz de algodão e a perna cabeluda.
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